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0: Simone Luigi!
1: Yarmanu!
0: Samanu!
1: Tchau, gente, obrigado!
2: Ô, Manaus, eu tô preocupada, viu?
3: Que foi?

0: gostou, faz barulho aí.
1: Alô, Goiânia! Gente, pra quem me conhece sabe que eu tô realizando um sonho, eu tô aqui, ó, tremendo as bases. Que honra!
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0: Só muito barulho pro Luiz Carlos aí!
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0: Bom demais, Brasil.
1: A gente se amarra no coração errado. É um problema sério.
2: Olha o swing do GD.

0: Valeu, Jorge.
1: Valeu, cara.
0: Agora foi,
1: papai. O que você fez com a dona Maria pela
0: tua casa? Deixa eu namorar sua filha, dona Maria. Fala comigo!
1: Jorge Thiago Bravo.
0: É nóis, valeu, papai.
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0: Obrigado pelo convite.
1: Prazer,
0: viu?
1: Grande demais, honra muito grande. Você é maravilhoso.
0: Tô todo molhadinho aqui.
1: Ai, que delícia.
0: Pra você.
1: Então obrigado, nós estamos mesmo. Iguais aqui, conjugados.
0: Já é explosão, já é sucesso, viu?
1: Obrigada, viu? Deus abençoe você, sua carreira, muito mais sucesso pra você.
0: É vocês.
1: Gente, uma salva de palmas pro Gabriel Diniz!

0: Mari Fernandes, uma salva de palmas, galera. Mari.
1: Agora eu senti o clima de hit.
0: Que pancada.
1: Não foi, não?
2: Eu vou me explicar.
3: Explica, vai.

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0: Todinho. Começa aí, man.
1: Pega a cena, subindo aí, vamos embora. 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

0: Só o ouro. Vamos mais uma vez.
1: Não.
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